0: passar para ver se ele está na intenção de informação 3.
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